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7: De volta ao vivo com o nosso By Night 15 graus aqui na Paulista. Eu, Sandra de Carlo, te acompanho até a meia-noite. 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

música de qualidade o tempo todo aqui na nossa noite. Ouve só o monólogo Simplesmente Eu. Clarice Lispector teve a temporada prorrogada até o dia 30 de agosto no Teatro Moisés Safra. Com concepção, adaptação e direção e também atuação de Beth Goulart, o espetáculo mergulha no universo de Clarice Lispector a partir de depoimentos, entrevistas, cartas e trechos de obras. A montagem tem sessões de sexta a domingo e ingressos à venda na plataforma Simpla. Aproveite!

0: lembrando a voz do eterno rei do rock, Elvis Presley, na versão do DJ Pinal. Som gostoso e é sempre bom relembrar a voz dele, né? Uma ótima noite para você, o meu muito obrigada pela sua boa companhia. Sextamos sempre com boa música, aqui na melhor sintonia de São Paulo.
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2: Empreender é uma das maiores formas de transformar ideias em movimento. É ter a capacidade de criar, experimentar, conectar pessoas e enxergar novas possibilidades para o futuro. Em uma cidade que está sempre em evolução, inovação, tecnologia, cultura e negócios se encontram para gerar oportunidades e criar novas soluções. A conexão entre diferentes pessoas, empresas e pensamentos é o que impulsiona mudanças e abre caminhos para novos projetos. Mais do que desenvolver negócios, empreender é quando conhecimento, criatividade e ação caminham juntos para criar algo maior. O futuro começa a ser construído quando pessoas com visão e propósito se conectam e colocam novas ideias em movimento.
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Ele que está se apresentando no Morumbis hoje, o último show da turnê dele aqui em São Paulo. Harry Styles na nossa noite. Sempre com boa música, sua companhia, sua sintonia. A gente segue com mais uma boa dica. Ouve só, até o dia 2 de agosto, os visitantes do edifício Pinaluz, na Pinacoteca, poderão conferir a exposição Nocaute. A mostra é a primeira institucional do artista camaronês Pasquale Martini Taiu. Aqui no Brasil, o trabalho apresenta instalações, esculturas e pinturas que reorganizam materiais e nos fazem refletir sobre os objetos do cotidiano e a vida coletiva. A visitação pode ser feita todos os dias, exceto às terças, das 10 da manhã às 6 da tarde. Aproveite!

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Música boa aqui na nossa noite, aliás, a melhor trilha sonora. E tem mais uma boa dica pra você. Estrela da música pop italiana, o cantor Eros Ramazzotti colocou São Paulo na rota da turnê mundial. O artista, conhecido por hits como Cose della Vita e La Cosa Más Bella, fará um show dia 30 de novembro na Vibra São Paulo. Pra você comprar ingressos, acesse o site eventim.com.br.

0: Música de qualidade por aqui, a melhor trilha sonora de São Paulo. Eu, Sandra de Carlos, sigo com você até a meia-noite.
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Os grandes sucessos internacionais e nacionais e as melhores dicas. Aliás, anota esta, viu? O Cirque du Soleil confirmou o retorno a São Paulo neste ano com o espetáculo Alegria, um Novo Dia. A temporada na capital paulista acontece dia 20 de agosto, vai até dia 8 de novembro no Parque Vila Lobos. A montagem é uma releitura contemporânea de Alegria, um dos espetáculos mais emblemáticos da companhia canadense, lançado originalmente em 1994. A nova versão traz números acrobáticos renovados, cenografia imersiva e música ao vivo, com um elenco de 54 artistas de diferentes países. Os ingressos para as apresentações podem ser comprados na plataforma Eventim. Aproveite!

0: Fechando muito bem o nosso By Night nesta noite fria aqui em São Paulo. Eu, Sandra de Carlo, fico por aqui. Volto segunda-feira, às 7 horas da noite. Te deixo com muita música na madrugada. É Alf e você, juntos na noite. Um excelente final de semana para você. Fica com a gente porque o nosso final de semana tá super especial, viu? Se cuida, até segunda.
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2: Bom dia pra você, por aqui Mariana Merigo, eu te faço companhia hoje. Vamos juntos. 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
2: Portanto, agora abrimos mais uma edição do Sequência de Classe. Os destaques que você confere aqui na programação da Alfa, o melhor da música nacional e internacional, em uma hora direto para você.
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0: melhor da música nacional e internacional você ouve aqui no 101.7 da Alfa. Esse é um clássico de Earth, Wind & Fire, marcando presença na sequência de classe September. Agora 8h36, bom dia pra você.
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0: Seguimos com Young Guns.

0: E a gente fecha muito bem em sequência de classe alfa com esse clássico de Duran Duran, A Matter of Feeling. Próxima edição logo mais às 11 da manhã e eu espero você.
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0: Agora é 8h57, bom dia pra você. E olha, a seleção brasileira feminina de vôlei avançou pra final da Liga das Nações, viu? O Brasil venceu a Itália por 3-2 neste sábado em Macau, na China. A ponteira Ana Cristina foi a maior pontuadora da partida com 23 pontos. Em busca de um título inédito na competição, a equipe brasileira volta à quadra neste domingo, às 8h30 da manhã, no horário de Brasília, contra o vencedor do duelo entre Turquia e China.
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0: Excelente manhã de sábado para você que tá aqui na Alfa FM. Hoje, dia 25 de julho de 2026, por aqui, Mari Merigo com você. Faz 16 graus agora. 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

0: Gennaio, Zac e Nauka FM, As It Was.
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0: Pharrell Williams, aqui na Alfa FM Rap, 9h32. 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

Madonna aqui no 101.7 da Alfa, um clássico, Material Girl. Agora 9 para as 10, seguimos com Lenny Kravitz. Honey.

0: Alfa, trilha sonora da sua vida, sempre com você. Capital Inicial e Kiko Zambianchi juntos. Primeiros erros, mais um clássico aqui da música nacional. 10:02, bom dia. 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
0: Quer saber como fica o tempo no fim de semana? O sábado começou com garoa e frio em São Paulo, com mínima na casa dos 11 graus. No decorrer do dia, o sol até aparece entre nuvens e a máxima não passa dos 21 graus. O domingo ainda começa nublado, mas o sol ganha força e a temperatura sobe, chegando aos 23 graus. A tendência para o início da semana é de tempo limpo e calor gradual, com máxima de 25 na segunda-feira e sem previsão de chuva.
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5: Oi, bom dia. Ótimo sábado pra você que tá aqui no 101.7 da Alfa. Vamos de James Morrison. 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

Alfa, a trilha sonora da sua vida, sempre com você. O sucesso de Level 42 por Anthony Davis, Something About You. Agora 10h26, bom dia. 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Seguimos com Eric Clapton.

0: encontro de gerações, Elton John com Dua Lipa, essa versão incrível de Cold Heart aqui no 101.7 da Alfa.
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0: 10h36, bom dia pra você. E olha só, o cantor sueco Eagle Eye Cherry tem encontro marcado com o público brasileiro hoje, hein? Às 10 horas da noite no Tokyo Marine Hall. A apresentação faz parte da turnê mundial do novo álbum Become a Light, que resgata influências do rock e do pós-punk. Com mais de 4 milhões de discos vendidos no mundo, Eagle Eye promete um repertório recheado de clássicos e novidades. Os ingressos estão disponíveis na plataforma Ticketmaster. Garanta o seu.
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0: melhor da música nacional também marca presença aqui no 101.7 da Alfa. Isso é Jorge Versilo, Mona Lisa. Agora 11 horas em ponto e logo mais tem sequência de classe Alfa, hein?
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0: São Paulo não deve receber mega shows gratuitos de atrações internacionais na Avenida Paulista este ano. O prefeito Ricardo Nunes afirmou que impasse com o Ministério Público e o Judiciário travou os planos da gestão, que pretendia realizar dois grandes eventos no segundo semestre. A prefeitura questionou regras do acordo, como a proibição do uso de verba municipal, o que atrasou as negociações com os artistas.
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4: Chegando por aqui, mais uma edição da Sequência de Classe Alfa, com os destaques que a gente adora ouvir aqui na programação em uma hora sem interrupções. Vamos trazer nesse primeiro momento Liz Stansfield, Amy Winehouse, CeeLo Green, Javan, ainda Gabrielle Aplin com Gav James e muito mais. Quem abre é Miami Horror Glowing.
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0: Grandes clássicos de todos os tempos marcando presença aqui na sequência de Classe Alfa. São os destaques aqui da nossa programação em uma hora sem intervalo, sem interrupções. Bruce Hornsby, The Way It Is. E vamos seguindo agora com Hugh Lewis and the News.
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0: Fechamos com esse clássico de Tina Turner, nossa sequência de classe, What's Love Got To Do With It. Lembrando que a próxima edição acontece logo mais às 14h. Eu espero você, não perca.
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0: Faltando um minuto para o meio-dia e Flávio Bolsonaro e Ronaldo Caiado realizam convenções partidárias neste fim de semana em São Paulo para oficializar suas candidaturas à presidência da República. O evento de Flávio ocorre no sábado, ainda sem a indicação de um candidato a vice. Já a convenção de Caiado, no domingo, confirma a chapa com Gilberto Kassab. As convenções são etapa obrigatória do calendário eleitoral e podem ser realizadas até o dia 5 de agosto.
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0: Excelente tarde de sábado para você que está aqui no 101.7 da Alfa. Termômetro subindo agora, marcando 19 graus aqui na região da Paulista. 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

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The Bird and the Bee, I Can Go For That. Agora, meio-dia e 19, ótima tarde de sábado e seguimos com mais um clássico, Bryan Ferry, Slave to Love.

0: dos irlandeses da banda Cranberries, Linger. Grandes sucessos de todos os tempos marcando presença aqui na programação da Alfa. Meio-dia e 33, uma ótima tarde de sábado para você.
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0: O Farol Santander São Paulo apresenta a exposição Tessituras, um panorama da arte têxtil brasileira ao longo de quase 7 décadas. A mostra reúne cerca de 30 obras de artistas, como Hélio Oiticica, Lígia Clark e Ernesto Neto, entre outros nomes. A visitação acontece de terça a domingo, das 9 da manhã até as 8 da noite, no centro da capital paulista. Para mais informações, acesse o site farolsantander.com.br.
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0: Olá, excelente tarde de sábado para você. Por aqui, Mari Merigo. Vamos juntos hoje até as 3 da tarde com muita música e informação aqui na Alfa. Primeiro lugar em São Paulo, sempre com você. Lionel Richie.

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1: O melhor da música nacional também marca presença no 101.7 da Alfa. Adriana Calcanhoto, essa versão linda de Fico Assim Sem Você. Seguimos com o Shawn Mendes. 12:51, ótima tarde pra você.

0: sua trilha sonora da sua vida, sempre com você, esse é James Blunt. Agora uma em ponto. 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
0: O presidente da Argentina, Javier Milei, se encontrou com o governador Tarcísio de Freitas neste sábado no Palácio dos Bandeirantes. Durante a visita, ele recebe a Ordem do Ipiranga, principal honraria concedida pelo governo do estado de São Paulo. A agenda do presidente argentino no Brasil também inclui a participação na Convenção Nacional do PL em São Paulo, evento que oficializa a candidatura de Flávio Bolsonaro à presidência.
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O melhor da música nacional também marca presença aqui no 101.7 da Alfa. Zélia Dunca, Me Revelar. Agora 1h17, ótima tarde para você. Seguimos com Jamiroquai, 7 Days in Sunny June.

0: 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Essa voz linda de Macy Gray, I Try. 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
1: Ótimo sábado para você que está aqui no 101.7 da Alfa. Eu sou Mari Merigo, vamos juntos hoje até as 3 da tarde com muita música e informação. E a melhor trilha sonora da sua vida, claro. 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Sempre com você, Xadé Adu.

Brasilidade de Jota Quest marcando presença aqui na Alfa FM. Dentro de um abraço, agora 1h47. Vamos seguindo com mais clássicos. Vem aí Duran Duran, Come On Down.

0: versão ficou incrível. Por The Corrs, Dreams, de Fleetwood Mac. Agora 1 hora e 59 minutos. Ótima tarde de sábado para você.
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0: O clube Colo-Colo do Chile anunciou a contratação do goleiro Vozinha, um dos destaques de Cabo Verde na Copa do Mundo de 2026. Aos 40 anos, o jogador estava sem clube após o fim do contrato com o Chaves, de Portugal. E assina por 18 meses. Após o desempenho no Mundial, Vozinha atraiu o interesse de clubes brasileiros e do Inter Miami. Ele viaja nos próximos dias a Santiago para realizar exames e ser apresentado.
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0: Boa tarde de sábado pra você, por aqui Mari Merigo, vamos juntos até as 3 da tarde, chegando sequência de classe. Sempre com você.
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0: Começa agora mais uma edição com os destaques que a gente adora ouvir aqui na nossa programação. Em uma hora sem interrupções, vamos trazer Alicia Keys, Marisa Monte, Ahá e muito mais. Quem abre é 10,000 Maniacs, More Than This.
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fechamos sequência de classe alfa e eu, Mari Merigo, tô indo nessa. Muito obrigada pela sua excelente companhia na manhã e tarde desse sábado, viu? Eu volto amanhã, no mesmo horário, a partir das 8 da manhã, já espero você aqui. Te deixo em excelente companhia. Vem aí a Fabi Travagin aqui na melhor trilha sonora de São Paulo. Continue na alfa. Um bom sábado e até amanhã. Tchau, tchau.

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5: Ótima tarde para você que tá aqui na sintonia do 101.7 da Alfa. Eu, Fabi Travagin, tô chegando para ficar contigo a partir de agora. 20 graus é a temperatura nesse momento. 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

Kid Abelha aqui no 101.7 da Alfa. Na rua, na chuva, na fazenda. Sucesso do Hildon, né? Som de 1975. Lá foi regravada por vários artistas e essa versão do Kid Abelha é de 1996. Tudo que você curte aqui na sua programação da Alfa, para você curtir aí o seu final de semana, eu, Fabi Travagin, continuo contigo por aqui. Agora a gente vai de Jason Mraz.

0: City and Color aqui no 101.7 da Alfa Lover Come Back. 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

0: Essa é a Paloma Feita aqui no 101.7 da Alfa, Cry Baby. Ótima tarde pra você agora, 3h58.
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0: E a atriz Grace Giannucas está em cartaz no Teatro Itália com o premiado espetáculo Nasci Pra Ser Dercy. O monólogo conta a história de Vera, uma atriz que quer fazer o papel de Dercy Gonçalves em um filme, mas ela se revolta contra o roteiro, que está cheio de estereótipos. Aos poucos, Vera vai se transformando na própria Dercy para mostrar quem ela realmente foi. As apresentações acontecem até amanhã. Para comprar ingressos, acesse teatroitalia.com.br.
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Voltamos para 1980 com os australianos do Man at Work, Down Under. Agora 4h17, você está curtindo a melhor programação do seu rádio aqui pelo 101.7 da Alfa. Você pode também nos ouvir pelo nosso site, alfafm.com.br.

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Daryl Hall and John Oates aqui no 101.7 da Alfa. Time on Pass Me By. Agora, 10 minutos faltando para as 5 da tarde. Ótimo sábado para você.

0: Everything But A Girl aqui no 101.7 da Alfa. Ótima tarde pra você que tá curtindo a melhor programação aí do seu rádio pra acompanhar você aí neste sábado à tarde.
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0: Em clima de festa junina, o Mosteiro da Luz recebe mais uma edição da sua tradicional quermesse em São Paulo. O evento segue até amanhã com entrada gratuita. O público pode aproveitar comidas típicas, shows, quadrilhas, atrações para toda a família e ainda conhecer um dos patrimônios históricos mais importantes da capital. Entre as novidades deste ano estão o concurso de Miss e Mister Caipira e a quadrilha dos famosos. O Mosteiro da Luz fica na Avenida Tiradentes, próximo ao metrô Tiradentes.
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0: Começando mais um Sequência de Classe para melhorar ainda um pouquinho mais este final de semana com a melhor programação aí neste sábado à tarde. A gente vai curtir uma hora direto só de música. Tem Thiago York, tem Cardigans, tem Harry Styles, tem Coldplay. A gente começa com o Mojo.
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Esse é o Thiago York aqui no 101.7 da Alfa. Saudade boa. Você tá curtindo sequência de classe, uma hora direta só de música. Agora a gente vai de Cardigans.

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1: Com direção de Antônio Fagundes, a peça Sete Minutos entrou na reta final no Teatro Cultura Artística. O espetáculo criado por Fagundes em 2002 ganhou uma nova montagem estrelada pelo ator Norival Rizzo. Na história, um ator veterano abandona o palco incomodado com barulhos vindos do público. A atitude instala o caos nos bastidores e provoca uma grande reflexão sobre o nosso tempo de concentração nos dias atuais. Para comprar ingressos, acesse culturaartística.com.
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Esse foi o Lenny Kravitz aqui no 101.7 da Alfa. It ain't over till it's over. 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

0: Esse é o Rick Astley aqui no 101.7 da Alfa. Hold Me In Your Arms. Agora 6h31, comecinho de noite. Você acompanhado aqui da melhor programação do seu rádio. Você pode curtir a programação da Alfa além do 101.7 pelo nosso site. Você pode acompanhar aqui as imagens do estúdio em tempo real. alfafm.com.br.
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Esse trio maravilhoso aqui no 101.7 da Alfa, Marisa Monte, seu Jorge e Flor, pra melhorar. Pra melhorar aí a sua noite de sabadão, só a melhor música do seu rádio, né? 101.7 Alfa, sempre com você.

0: Sarah Bailey-Less aqui no 101.7 da Alpha Love Songs. Agora 6h58, ótima noite pra você.
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0: E no dia 9 de agosto é comemorado o Dia dos Pais. 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
2: Começando a partir de agora mais uma hora direto só de música. Pra você curtir ainda mais esse comecinho de noite de sábado, a gente vai curtir Michael Bolton, tem Ice House, Roberta Campos vai passar por aqui e a gente abre essa edição do Sequência de Classe com Cello Green.
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Alicia Keys aqui no 101.7 da Alfa, Girl on Fire. Você tá curtindo uma hora direta só de música. Tá rolando sequência de classe agora às 7h42.

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1: E o Museu das Favelas inaugurou a exposição gratuita Com Amor Alcione, dedicada à trajetória da cantora maranhense. A mostra reúne mais de 650 itens do acervo pessoal da artista, incluindo figurinos, prêmios, vídeos de apresentações e fotografias raras. Além da carreira musical, a exposição destaca a relação de Alcione com o Maranhão, São Paulo e a cultura brasileira. A visitação acontece de terça a domingo, das 10 da manhã às 5 da tarde, no Museu das Favelas, que fica no Largo do Pátio do Colégio, no Centro Histórico.
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London Beat aqui no 101.7 da Alfa, I've Been Thinking About You, são lá de 1991, obrigada pela companhia, você que tá aí curtindo a Alfa neste sábado à noite. Eu sou a Fabi Travagin, tô por aqui contigo, vamos junto curtindo só música boa, agora vamos de Celine Dion.

0: Essa é a Alfa FM fazendo a trilha sonora da sua noite de sábado. Obrigada a você que tá aí do outro lado. Eu, Fabi Travagin, sigo por aqui fazendo companhia para você. E você que sempre nos acompanha aqui pelo 101.7, pode também nos acompanhar pelo nosso site. Você vai conseguir ter as imagens aqui do estúdio, vai conseguir ver os videoclipes, tudo em tempo real. Então acessa alfafm.com.br.
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Shania Twain aqui no 101.7 da Alfa Man I Feel Like Woman. Som lá de 2000 pra você curtir aí nessa noite de sabadão. Obrigada pela companhia. A gente vai agora de Jack Johnson.

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